mostrou a grande cidade. A sua luz era semelhante a uma pedra preciosíssima, e tinha um grande alto muro todo de jaspe com 12 portas, e nas portas 12 anjos. A cidade era toda de ouro, e havia nela o rio da água da vida, e no meio da praça, a árvore da vida. Ali não há noite, nem luz.

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Bom dia, 7 horas 39 minutos, o arco nas nuvens. Olha só, hein? Nós vamos falar sobre isso agora na Rádio Paulista Online. Você está aí? É? Está ouvindo? Muito bom mesmo. Que alegria, que satisfação é ter você aqui ouvindo este novo som. A Rádio Paulista Online falando do amor de Deus, do amor de Deus com você. Porei nas nuvens o meu arco, será por sinal da aliança entre mim e a terra. Quem disse isso? Hã? O Senhor Deus, Gênesis capítulo 9, versículo 13. Porei nas nuvens o meu arco, será por sinal da aliança entre mim e a terra. A vontade de Deus é que os seres humanos entrem em relacionamento moral com Ele. Preste atenção. A vontade de Deus é que os seres humanos entrem em relacionamento moral com Ele. As suas alianças têm essa finalidade. Por que Deus não me salva? É? Aí é uma pergunta. Por que Deus não me salva? Ele me salvou, mas não entrei em relacionamento com Ele. Por que Deus não faz isso ou aquilo? Ele já fez. Mas a questão é, farei aliança com Ele? Todas as bênçãos de Deus são consumadas e completas, mas não são minhas enquanto eu não entrar com um relacionamento com Ele com base na sua aliança. Esperar Deus agir é demonstrar incredulidade, pois significa que não tenho fé nele. Eu vou repetir. Esperar Deus agir é demonstrar incredulidade, pois significa que não tenho fé nele. Espero que Ele faça alguma coisa em mim para que depois possa confiar naquilo. Deus não o fará, tá? Preste atenção, Deus não o fará, porque não é essa a base do relacionamento dele com o homem. O homem tem que tomar a iniciativa em sua aliança com Deus. O homem tem que tomar a iniciativa em sua aliança com Deus. Como Deus toma a iniciativa em sua aliança com o homem? É uma questão de ter fé em Deus. As coisas mais raras, temos fé apenas em nossos sentimentos. E não crerei em Deus enquanto Ele não puser em minha mão alguma coisa para que eu possa saber que a tenho. Aí então direi, agora creio. Isso não é fé. Olhai para mim e sede salvos. Quando entro no fato, em acordo com Deus, sobre a sua aliança, e me entrego inteiramente a Ele, não há nisso nenhum senso de mérito, nenhum esforço humano, mas um singular senso de estar em união com Deus. Aí, com a paz e alegria, tudo se transfigura. Tá? Olha lá, hein? Quando eu entro de fato em acordo com Deus sobre a sua aliança e me entrego inteiramente a Ele, não há nisso nenhum senso de mérito, nenhum esforço humano, mas um singular senso de estar em união com Deus. Aí, com paz e alegria, tudo se transfigura. Entendeu direitinho a mensagem?
Bom dia, 7:43 agora.

Amém. Marco Aurélio, tem gente que confia em tantas coisas, né? Não, eu jogo no meu taco, eu jogo no meu taco, eu sou forte, né? Eu sou forte, eu sei em quem eu creio, não é? E ele confia em tantas coisas, menos em Deus, né? Aí é que está a grande diferença entre aquele que é crente em Cristo Jesus, esse Deus maravilhoso, né? Diferente de tudo que existe, nem comparação tem, nem comparação, não existe comparação. O nosso Deus é o Criador dos céus e da terra e tudo que nele há, tá? O nosso Deus é maravilhoso, confia em Deus. Marco Aurélio cantou aí a seleção de ouro, né? Ah, com certeza. Se você não confiar em Deus, você não confia nem em você, porque o espírito que você tem aí, que faz você viver, também não existe. Então você está vagando pelo mundo afora, você não existe, né? Você não existe. Se Deus deu a você um espírito, você foi um privilegiado, né? Uma pessoa privilegiada, com certeza, né? Você ganhou o presente de Deus, você foi uma pessoa abençoada e você diz que Deus não existe. Não, eu não estou dizendo que Deus não existe, tá? Só que eu confio no meu taco, você está dizendo. Tudo que você faz, né? Eu creio em quê? Eu creio em mim. Você está dizendo, quando você não crê em Deus, você está dizendo, eu creio em mim, eu sei o que eu estou fazendo, né? Eu sou batuta, batuta. Qualquer dor de barriga, você sai correndo, não é mesmo? Você sai correndo, você vai começar a pensar nele em todo o tempo. Se cair num hospital, então, olha, você vai arregalar os olhos, tá? Aí você pensa nisso, pensa naquilo e esquece que você é o bambambam bam, bam, e aí vai viver com ele no coração, você vai encontrar ele com certeza, né? Mas é preciso crer de todo o coração, esse Deus maravilhoso, ele quer lhe acompanhar. Creia nisso, meu amigo, creia nisso, minha amiga que ouve a Rádio Paulista Online.

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Muita gente longe do Senhor, né? Muita gente está jogando no seu taco, né? Falar que quem manda sou eu é que faço, eu é que aconteço, né? Deus está lá ocupado, lá em cima, ele diz isso, eu não tenho tempo para ficar aí, né, com outras coisas, eu quero é fazer aquilo que eu sei o que eu tenho que fazer, ai, né? Uma mensagem que nós vamos procurar fazer sempre, antes do pastor Ricardo Aracá, que titular da primeira Igreja Batista do Brás, antes dele chegar, né? Eu gostaria que você ouvisse essa mensagem que vamos fazer todos os dias aqui na Rádio Paulista Online. O Templo do Espírito Santo. Preste atenção, você que está ouvindo a Rádio Paulista. Preste muita atenção, tá? Porque esta mensagem depende muito da sua vida. Somente no trono eu serei maior do que tu. Somente no trono eu serei maior do que tu. Gênesis, capítulo 41, versículo 40. Tenho que prestar contas a Deus da maneira pela qual governo o meu corpo, ou melhor, pela qual governo o meu corpo, tá? Tenho que prestar contas a Deus da maneira pela qual governo o meu corpo. Agora sim, né? Sob o domínio dele, Paulo diz, não anulo a graça de Deus, não anulo a graça de Deus, não a torna sem efeito. A graça de Deus é absoluta e a salvação de Jesus perfeita, consumada para sempre. Não estou sendo salvo, estou salvo. Não estou sendo salvo, estou salvo, pois a salvação é tão eterna quanto o trono de Deus. O que eu tenho de fazer é pôr em prática o que Deus operou em meu interior. Desenvolvei a vossa salvação. Olha só, desenvolvei a vossa salvação. É você que tem que fazer isso. Presta atenção, é você que tem que fazer isso. Você foi salvo? Foi? Você creu em Jesus de todo o seu coração? Agora você tem que desenvolver a vossa salvação. Eu sou responsável por isso. Eu sou. Isso significa que tenho de manifestar neste corpo a vida do Senhor Jesus. Entendeu direitinho? Não é de maneira mística, mas real e evidente. Mas esmurro o meu corpo e o reduzo à escravidão. Todo cristão pode manter o seu corpo sob absoluto controle para Deus. Deus nos deu o controle sobre o templo do Espírito Santo. Deus nos deu o controle sobre o templo do Espírito Santo, inclusive sobre imaginações e afeições pelas quais somos responsáveis. Nunca devemos entregar-nos a afeições desordenadas. A maioria dos cristãos é mais exigente que os outros do que consigo mesmo. Arranjamos desculpas para as nossas falhas, enquanto condenamos nos outros coisas para as quais não temos inclinação natural. Rogo-vos, pois, irmãos, diz o apóstolo Paulo, que apresenteis os vossos corpos por sacrifício vivo. A questão a ser decidida é esta: será que concordo com o meu Senhor e Mestre que meu corpo seja o seu templo? Se assim for, então para mim toda a lei de Deus com relação ao meu corpo resume-se nessa revelação. Meu corpo é o templo do Espírito Santo. Meu corpo é o templo do Espírito Santo e eu tenho que agir como tal. Entendeu direitinho? Você pertence a quem? É? Tá? Se ele fala não, é não. Se ele fala sim, é sim. Vai, você tem que ter cuidado com o seu corpo, dos seus pensamentos, dos seus
agir, né? É isso mesmo. Você tem que pensar em entender e aplicar em seu viver em todo o tempo. Valeu? Agora chegou a hora do pastor Ricardo Aracaki, titular da Primeira Igreja Batista do Brás. Valeu? Muito obrigado por você estar aí. Ah, você vai agir de acordo como um verdadeiro cristão, como Cristo andou. Eu quero ser como Cristo. Eu quero ser como Cristo. Se você quiser, né? Você pode. Você pode. Ele não pôde? Claro que pôde. Ele se, né? Ele dedicou a sua vida a isso, a nos ensinar, a mostrar o caminho, como devemos fazer. Faça também, eu tenho que fazer, e assim é a vida de um crente nele, nesse Deus maravilhoso. Bom dia, em frente, 8 horas agora. 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

0: E hoje nós vamos responder às questões que nos foram enviadas aí durante a semana até ontem, às 14h. As perguntas foram anônimas, eu não vi os autores das perguntas. E nós vamos responder hoje, né? Eu vou responder com a ajuda de dois convidados também, que aceitaram estar aqui comigo, me ajudando. Um é o diácono Gabriel, que é o atual ministro de oração da nossa igreja. Então, o Gabriel vai lá tomar o seu lugar. Diácono jovem, moderno, né? E a irmã Zilda, que é ministra de oração lá do Jardim Assunção, Igreja Batista em Jardim Assunção. Já há 30 anos, não é isso, irmã? 30 anos que ela dirige o Ministério de Oração da Igreja. Então, os irmãos aí, ó, aqui, um ano já quer desistir das coisas, aí, ó, 30 anos. Ó. Um ano já estão... Enfim. Então, nós temos aí, né, um jovem e uma senhora, um homem, uma senhora. Vamos ter diferentes perspectivas aí, mostrando que a vida de oração não depende de idade, não é verdade? Irmãos, antes da gente começar, vou pedir, caso você esteja aí com o celular ligado, dá uma desligada ou silencia, tá bom? E vamos orar antes da gente começar a refletir nas perguntas que nos foram enviadas. Vamos orar. Obrigado, Senhor, por essa noite, pela Tua presença aqui conosco, por tudo que o Senhor já fez em nós e entre nós. Agora consagramos esse momento que vamos refletir sobre questões, sobre a vida de oração, e pedimos a ajuda, a intervenção, o auxílio do Teu Espírito Santo. O Senhor usa esse momento para falar a cada coração, nos instruir, nos edificar, nos ajudar, crescermos na vida de oração com o Senhor. É a nossa oração em nome de Jesus. Amém. A primeira pergunta eu vou dirigir para o Gabriel. Vou começar com o Gabriel. A pergunta é a seguinte: qual a razão mor de orar todos os dias? Qual é a razão mor da oração em nossas vidas? O que você acha, Gabriel?
1: Bom, a parte mor de orar todos os dias é para nós termos o nosso relacionamento com Deus. É, a porta de entrada de um relacionamento é conversa. Eu não tenho como ter um relacionamento saudável se eu não converso todos os dias com a minha esposa, com meus amigos ou com os meus colegas de trabalho. Então, esse orar todos os dias é manter o meu relacionamento com Deus saudável. Uhum. A parte maior sobre a oração em nossas vidas são para gerar em nós dois princípios. Uma aproximação e o outro a dependência. A aproximação é bem alicerçada em Filipenses 4, do verso 6 ao 7. Quando a palavra nos fala, não andeis ansiosos por coisa alguma, antes, por meio da oração, apresentai os vossos pedidos, por meio da oração, súplicas e ações de graças, apresentai os vossos pedidos a Deus, e a paz que excede todo entendimento cuidará dos seus pensamentos em Cristo Jesus. Então, quando eu me aproximo de Deus por meio da oração, a minha vida é, assim também como fala em Provérbios, endireitada. E essa questão da dependência também é um princípio bem alicerçado quando nós lembramos da fase de transição do povo de Israel para o Egito, onde eles tinham a dependência, o pão diário, que era o maná. Ou seja, todo dia eles tinham uma porção diária para se alimentar e ter o sustento. E o Senhor ainda continua fazendo isso até hoje. Enquanto nós estamos caminhando a nossa terra prometida, nós temos o sustento de Deus todos os dias. Então, a razão maior de nós da oração em nossas vidas é gerar essa aproximação e, principalmente, a dependência de Deus.
0: É, até porque a alma crente tem necessidade de orar. Quando a gente ama uma pessoa, a gente não consegue ficar um dia sem falar com ela. A gente liga, a gente manda mensagem, a gente quer saber. E esse é o nosso relacionamento com Deus. A gente busca a Deus porque o amamos e Ele nos busca porque nos ama também. É como alguém já disse, orar para a alma é como respirar. A alma que nasceu de novo, ela carece de oração. A segunda pergunta é: por que Jesus nos instrui a orar? Não nos deixes cair em tentação, quando Deus afirma que Ele não nos tenta. De fato, Deus não nos tenta, mas o diabo sim. Então, por isso há, e não só o diabo, mas a nossa concupiscência, a nossa natureza caída, a nossa inclinação para o mal. Por isso, a instrução de Jesus não é nem, olha, orar para não cair em tentação, é orar para não entrar na tentação. Porque depois que entra na tentação, dificilmente sai. É como um peixe que mordeu a isca. Depois que mordeu a isca, dificilmente escapa, o salário vai ser a morte. Agora, uma outra pergunta que foi feita e que tem relação com essa, é, na época de Jesus, não temos passagem na Bíblia falando de fechar os olhos quando oramos. O povo da época tinha costume de olhar para o céu ou de ficar de joelhos. Então, por que fechamos os olhos quando oramos? Interessante essa pergunta. Você já parou para pensar nisso? Porque quando a gente vai orar, a gente fecha os olhos? Porque quando a gente vai orar, a gente abaixa a cabeça? Sim, vocês foram bem discipulados, ensinados, vocês sabem todas as respostas, eu sei disso. Mas qual é a base bíblica para isso? Na Bíblia, de fato, as pessoas não fechavam os olhos, não baixavam as cabeças para orar. A oração era olhando para o céu e com as mãos erguidas. Agora, o que, que acontece? Foi assim na história da igreja, até mais olhando para o céu e com as mãos erguidas. Agora, o que, que acontece? Foi assim...

0: da alma. Também a questão da concentração, como foi falado, não se deixar distrair por outras coisas, ficar só concentrado na presença de Deus, era essa a ideia. Aí chegou a reforma e os reformadores não foram contra isso, pelo contrário, eles reforçaram a ideia, porque eles temiam que a oração visual fosse relacionada a imagens, a estar orando, olhando para uma imagem, vincular a oração com ritos, etc. e tal. Então, eles reforçaram a questão de se fechar os olhos. Aí chegou o puritanismo, principalmente na Inglaterra e nos Estados Unidos, e aí os livros de catecismos incluíam assim uma frase: vamos orar, feche os olhos e abaixe a cabeça. E isso passou para as igrejas presbiterianas, metodistas e batistas. É daí que vem o nosso costume de baixar a cabeça e fechar os olhos para orar. Bom, que decepção, né? Você vai falar assim, bom, então não é bíblico. Não, não é que não é bíblico. A Bíblia não fala assim uma forma que você tem que se posicionar corporalmente para orar. Não há um regulamento, não há uma norma. Há relatos. Há relato de Jesus orando quando vai ressuscitar Lázaro, olhando para o céu. Mas quando ele vai orar no Getsêmani, ele se ajoelha. Ele diz para os discípulos, olha, se sentem aqui e vigiem comigo em oração. Então, ele não diz, ó, lembra da norma, olhando para o alto. Não diz, lembra da norma, é ajoelhado. Não, se sentem aí e orem. Só o Paulo que vai dizer que ele desejava que os homens, em todo lugar, orassem levantando mãos santas. Mas, mesmo assim, como um desejo, não como norma. Então, em resumo, você pode orar com as mãos para cima, para baixo, sentado, ajoelhado, em pé, olho fechado, olho aberto, até porque a Bíblia diz para a gente orar sem cessar, e quando você estiver dirigindo, você não vai fechar os olhos, né? Ora com o olho aberto. Então, é isso, irmãos, o importante é orar. Irmã Zilda, tem uma pergunta interessante aqui.
1: Pergunta difícil.
0: Não, não vou fazer. Por que falam que o melhor horário para oração é às 3 da manhã ou de madrugada?
1: É, eles falam, isso é muito ensinado, mas eu creio que 3 da manhã ou de madrugada, a Bíblia mesmo fala, né? Estando eles angustiados, de madrugada me buscarão, né? Está escrito lá em Oséias. Mas é porque a pessoa, nesse momento, ela não vai ficar pensando no serviço, fazendo nada. Ela está totalmente com o coração voltado para Deus. Aí, claro, né, Deus ouve. Aí eles pensam que é porque em outro horário Deus está muito ocupado, né? Que eu já ouvi falar que a fila... Mas o mundo, o mundo não tem o mesmo horário, né? 3 da manhã para nós aqui, em outro lugar, lá no Japão e naquela região, durante o dia, né? 3 da tarde. Então, isso aí não tem muito a ver, não. Agora, eu creio que Deus ouve e responde mais porque a pessoa está contrita. Porque de madrugada a pessoa geralmente está angustiada, está querendo dormir, né? Os mais idosos, né? Aqui tem idosos, a madrugada a gente acorda normalmente, mas para uma pessoa mais jovem acordar de madrugada é só na aflição. E nessa aflição o coração vai se derramar diante do Senhor, não é?
0: Eu acho que sim, é verdade, né? Mas olha, tem também a questão que a gente aprendeu, que orar não é só falar, orar também é ouvir. Então durante o dia você pode ser interrompido. Agora posso te falar uma coisa? Quando você for orar, pode desligar o celular, tá? Ninguém vai morrer nessa hora. E se morrer, que diferença vai fazer também? Desliga, fica com Deus. O celular vai tocar na hora que você for orar, então desliga. Ou então deixa ele para o outro lado. Fecha a sua porta e ora. Agora, orar de madrugada, de fato, é uma saída em momentos que você precisa tomar uma decisão, você precisa ter tempo com Deus, não ser interrompido, ouvir o Senhor. E, às vezes, Deus te acorda, né? Como foi o caso com Samuel. Deus o chamou durante a noite. Então, de repente, você acorda você é tocado para orar, quem sabe não é Deus te chamando.

0: para uma conversa, para um momento de oração. E quando você sentir que está sendo tocado, é melhor levantar e dizer: fala que o teu servo ouve. Ele há de falar com você. Então é isso, muito bem. Devorar para coisas que não sejam necessidade de sobrevivência, exemplo, bens ou posses, situações rotineiras, condicionando isso ou aquilo. Esperar no Senhor, os que esperam no Senhor não ficarão decepcionados, confundidos. Muito bem. Nos momentos em que solicitamos a resposta de Deus para uma decisão, como podemos ouvir que é o Senhor que está respondendo ou estou ouvindo apenas a minha vontade? Essa é uma pergunta sincera. Como a gente sabe se é Deus que está falando com a gente ou se é a gente mesmo falando com a gente? Meio que autocondicionado. Então, não tem uma resposta pronta. O que tem são princípios. Qual o primeiro princípio? Orar e orar e esperar. Porque o Salmo 32:8 diz: eu te instruirei no caminho que você deve seguir. Eu te guiarei com os meus olhos, te darei conselho sob a minha vista. Então é orar, mas não é orar só por desencargo de consciência. Ah, pastor, eu orei. Tá, você orou. Mas Deus respondeu? Você ouviu? Você esperou a resposta? Então, teve um pastor que um dia disse o seguinte: quando você vai tomar uma decisão, é como se você entrasse num quarto escuro. O que acontece quando você entra num quarto escuro? Você não enxerga nada. Se você quiser dar um passo ali, você pode tropeçar. Mas, com o tempo, os olhos vão se acostumando. E aí você começa o quê? A enxergar. Então, tomar decisão às pressas, sem esperar uma resposta clara do Senhor, é arriscar andar no escuro. O segundo princípio, a palavra. Nem toda a verdade está na Bíblia, mas tudo que está na Bíblia é verdade. Então, o que diz a palavra sobre isso? Se você vai radicalmente contra o que a palavra está dizendo, você acha mesmo que Deus vai falar ao contrário do que ele revelou? Só um exemplo. Só um exemplo. Você está, né, alguém aqui orando para saber se casa ou não casa com o fulano. A Bíblia diz assim, para a gente não ter o que mesmo? Jugo desigual. Então, a pessoa é crente? Mas assim, não estou falando se ela vem na igreja. Porque vir na igreja, o Judas também vinha. O diabo também vem na igreja. Se ela tem o temor do Senhor no coração. Essa é a pergunta. Pode ser que depois a pessoa se converta? Pode ser. Já vi casos que a pessoa depois se converteu, se tornou uma grande bênção. Mas já conheço também casos que isso não aconteceu. Então, palavra. Esperar a resposta, palavra. Terceiro, paz. Mas veja bem, não paz só no sentido assim, não, mas eu estou em paz. Ao redor da pessoa está um caos por causa da decisão que ela tomou. Está um conflito, está uma confusão. Não, mas eu estou em paz. Não é essa paz que a Bíblia fala. Essa paz que lá em Colossenses vai dizer assim, seja a paz o árbitro do teu coração, do vosso coração, é assim, essa minha decisão vai trazer confusão ou vai trazer paz? Para minha casa? Para minha família? Para minha igreja? Não é só o sentimento, não, mas para mim está tudo bem. Isso é bem egoísta, muito egoísta. Então, claro que sentir paz, estar em paz com Deus é importante, mas é considerar esse passo vai trazer paz só para mim? Porque nós não somos apenas nós que estamos no mundo. Então, essa questão da paz. Até porque Efésios 4, 1 a 3 diz assim: andeis de modo digno para com o chamado que recebestes, com toda humildade e mansidão, com paciência, suportando-vos uns aos outros, em amor, procurando cuidadosamente manter a unidade do Espírito no vínculo da paz. Quarto, conselheiros, mas não qualquer conselheiro, não aquela pessoa que você sabe, aquela pessoa vai falar o que eu quero ouvir. Mas uma pessoa que você sabe que anda com Deus, que é de Deus e que ela vai ter a coragem de falar para você a verdade. E se aquilo que eles falarem confirma aquilo que Deus já está falando ao seu coração também. E, finalmente, as circunstâncias. O que, que Deus está movendo ao redor? Está sendo favorável? Veja que Paulo e a sua equipe missionária quiseram ir para Bitínia, Deus impediu. Eles não forçaram a barra. Quiseram ir para a Ásia, Deus impediu. Não forçaram a barra. Até que veio a resposta. Não é para Bitínia, não é para a Ásia, é para a Macedônia. Então, não são regras, mas são princípios que você fará bem em lembrar, em observar, porque são princípios da palavra de Deus. Muito bem, vamos caminhando aí para o fim. Irmã Zilda, quando devemos desistir da oração? Como saber quando devemos? Agora não devo mais orar.
1: É, até quando eu sei, nunca, né? Nós não podemos desistir, porque se a gente, igual o irmãozinho aí falou, né? Que a oração é uma dependência de Deus. E se eu quero abandonar a oração, eu estou deixando Deus, né? E vou me apegar a quem? E tem um que quer que a pessoa desiste, que é o inimigo da nossa alma. Ele batalha, põe tudo enquanto é tropeço, para que a gente se canse de orar, né? Falar, ah, não, eu já orei muito. Eu já vi muita gente falando, ah, tem um ano que eu estou orando, né? E Deus não me responde, aquelas coisas. Mas não devemos desistir nunca. Se eu fosse desistir da oração, eu não estaria há 30 anos, né, orando, e quantas maravilhas Deus fez, e quanta oração Ele não respondeu do jeito que eu queria, né? Porque a gente pensa que, ah, estou orando, Deus tem que fazer a minha vontade, não. Então, é não desistir, porque eu orei, orei, Deus não me deu, não respondeu. Isso é uma grande, assim, um grande cilada do inimigo para a pessoa desanimar. E nessa época que nós estamos vivendo, a oração está sendo difícil, porque tem os entretimentos do celular, tudo. Então, às vezes, a pessoa ora assim, artificial, superficial um pouquinho, e isso vai enfraquecendo, daqui a pouco não tem mais coragem de ir para a oração, né? E isso aí tem acontecido demais. Então, nunca desistir, ficar sempre unido ao Senhor, né? Porque se Ele não responder aqui, um dia Ele vem nos buscar para a eternidade, né? E se a gente tiver desistido de falar com Ele, de ter relacionamento com Ele, né? Não jamais deixar de orar, né?
0: A gente podia entender assim, a gente vai continuar orando até que Deus dê uma resposta?
1: Não, Ele já respondeu, mesmo quando Ele falou não, né, já é uma resposta de Deus. Continuar orando para se aproximar mais e mais do Senhor, para ser transformado, porque a oração é para também transformar a nossa vida, né? Porque às vezes a gente pensa que está tão bem e Deus vai trabalhar, né, no nosso coração, fazer da gente uma nova criatura. Então, isso é um processo, né? Também ninguém se converte, fica santinho, bonzinho, não, vai aprendendo. E é tudo na oração.
0: Amém. Bom, para encerrar, Gabriel, você teria assim, um testemunho da sua vida de oração, do ministério de oração?
2: Até pegando um pouco nessa última pergunta, é algo que eu já oro há um certo tempo. Acho que todos sabem que em 2020 a Pri teve uma enfermidade, né? Ela teve o câncer dela. E desde então nós oramos por isso. O câncer foi, o câncer voltou e nós continuamos orando, na esperança que o Senhor sempre vai trazer a cura e que ela vai estar ali, estar do mesmo jeito, com esses lindos olhinhos aqui nessa igreja. E é aquilo, a gente continua orando, clamando. Deus pode dar cura eterna, Deus pode dar cura momentânea, mas o foco da oração é nós entendermos que a nossa dependência é do Senhor. Então, é um 50-50, mas enquanto, eu creio que enquanto previver, enquanto eu viver também, a gente sempre testemunhará que a nossa dependência é do Senhor e que essa aproximação dEle segura a nossa ansiedade, como fala em Filipenses 4:6. A nossa ansiedade é controlada quando nós temos essa dependência, essa aproximação do Senhor. A nossa certeza de que Ele continuará cuidando, tendo a resposta positiva ou negativa, estará no Senhor, porque quando nos aproximamos dEle, a nossa ansiedade ela é retirada. Deletar o seu caminho no Senhor, como diz em Provérbios 3, Ele endireitará as suas veredas.
0: Amém. Manzida, brevemente, a irmã teria um testemunho também assim para estimular os irmãos a orarem?
1: Ah, tenho muito testemunho, né? E um do testemunho que Deus me chamou para orar foi quando a Tatiana era bebê, né? Ela estava muito mal no hospital, internada, praticamente desenganada. E eu, mas aí o médico deu alta e eu vim para casa, ela bem bebezinha mesmo. Aí eu estava tão cansada nessa luta com a enfermidade dela, eu deitei de dia assim, dormi, e quando acordei assim, Deus senti o toque do Espírito Santo, falou, eu te chamei para orar. Aí eu não entendia muito, eu era nova convertida, e aí eu ajoelhei, orei, clamei que Deus fizesse a vontade dEle na vida, minha filha não era minha, era dEle. E a partir daquele momento ela foi ficando curada, mas eu depois fui entendi que não foi para orar naquele momento somente, é para mim ser uma mulher de oração, e eu agradeço muito a Deus por isso, né, que desde que eu me converti, que tem 42 anos, né, 30 anos é orando, é em casa, é na igreja, em todo lugar. E tem muitas bênçãos maravilhosas, mas o que me veio na mente agora foi a cura da Tati, que Deus fez dela, uma mulher abençoada, né? Aqui, que eu estou podendo me alegrar muito com ela, com as minhas três filhas, né? Então, para mim, é bênção de Deus, né? Então, é esse testemunho que eu vou dar para o Senhor.
0: Amém. Muito bem. Irmãos, para a gente encerrar, queria lembrar você daquela passagem que Jesus disse sobre o nosso dever de orar sempre e nunca desanimar. Então, a vida de oração é sempre. Agora, se tem um pedido que você tem feito, até que Deus deu uma resposta, como foi o caso de Paulo. Orou três vezes, Deus deu a resposta. Então, tem coisa que Deus já respondeu. Agora, não respondeu ainda? Continua orando. Lembra qual foi o exemplo que Jesus deu? Daquela viúva que insistia com o juiz, faz-me justiça, mas o juiz nem sequer ouvia. Aí chegou uma hora que ele disse assim, olha, a fim de que ela não me venha mais uma vez aqui me importunar, vou fazer justiça para essa viúva, a fim de, ainda que eu não tema a Deus. Aí Jesus disse, ouça o que diz o injusto juiz, ele, e Deus não fará justiça aos seus escolhidos, que dia e noite clamam, mesmo que pareça demorado em responder-lhes, digo-lhes que depressa lhes fará justiça. Então vamos orar, crendo que na hora certa o Senhor vai responder. Amém?
3: E eu gostaria de convidá-lo a abrir a sua Bíblia em 2 Timóteo.
4: Tá aí então uma mensagem toda especial. Que bom! Ô, pastor, tem que fazer mais. Ah, continuar fazendo mais. E mais perguntas, com certeza tem pessoas ávidas aí, né, que querem participar, com certeza os irmãos querem participar à luz das Escrituras, como é bom, né? Hoje em dia não se vê mais isso, hoje só se vê gritaria e outras coisas mais, né? Nós precisamos ir ali, aonde tem, na Bíblia, na Palavra de Deus, e fazer exatamente como Deus está nos instruindo, né? É, Ele está fazendo com que nós aprendamos à luz das Escrituras e até com perguntas, às vezes, né? Uma pergunta assim que você fala, mas não tem nada a ver, você vai aprender, você vai aprender. Que alegria, que satisfação, que genial ideia, pastor Ricardo Aracaki, muito obrigado, viu? Muito obrigado, isso é coisas do Senhor. Nós precisamos cada vez mais estar na presença do Senhor, de toda forma, e comedido, né? Sempre, sempre focado nas Escrituras e o que ela está dizendo. O Senhor disse isso, o Senhor disse aquilo, e nós devemos fazer, nós devemos andar com Ele em nossos corações, participar com Ele, não é? Ele fica feliz demais com você, com certeza, quando você faz isso exatamente como o Senhor mandou, tá bom? Muito obrigado e daqui a pouco, né, às 10 da manhã, tem mais uma mensagem com o pastor Ricardo Aracaki, titular da Primeira Igreja Batista do Brás. Vamos em frente? 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

0: 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Está aí uma mensagem muito especial, não é? O problema da vida natural. Nós vamos falar sobre isso agora, tá? O problema da vida natural. E para isso nós vamos lá na Bíblia, com certeza, no livro de Gálatas, capítulo 5, versículo 24, tá? Gálatas, capítulo 5, versículo 24, à luz da palavra de Deus no Novo Testamento. E os que são de Cristo crucificaram a carne com as suas paixões e concupiscências. E os que são de Cristo Jesus crucificaram a carne com as suas paixões e concupiscências. A vida natural não é pecaminosa. Preste atenção, porque isso vai mostrar a você a verdade, tá? A vida natural não é pecaminosa. Devemos nos separar do pecado. Devemos nos separar do pecado. Não ter nada a ver com ele, sob qualquer forma ou pretexto. O pecado pertence ao inferno e ao diabo, viu? O pecado pertence ao inferno e ao diabo. Eu, como filho de Deus, pertenço ao céu e a Deus. Eu, como filho de Deus, pertenço ao céu e a Deus. A renúncia aqui não é ao pecado, mas aos meus direitos sobre mim mesmo. É isso mesmo, entendeu isso não? A renúncia aqui não é ao pecado, mas aos meus direitos sobre mim mesmo, sobre minha independência e autoafirmação. E é aí que a batalha se trava. São coisas justas, nobres e boas do ponto de vista natural, que nos mantém afastados do melhor de Deus. Quando entendemos que as virtudes naturais se opõem à nossa rendição, a rendição total a Deus, estamos colocando a nossa alma bem no centro de sua maior batalha. A maioria dos cristãos não questiona a malignidade do pecado, do mal e do erro, mas nós embaraçamos no que é bom. É o bom que odeia o melhor, e quanto mais alto subimos na escala das virtudes naturais, mais intensa é a oposição a Jesus Cristo. E os que são de Cristo Jesus crucificaram a carne. Isso significa sacrificar em nós, tudo o que há de natural, e não apenas algumas coisas. Jesus disse: se alguém quer vir após mim, a si mesmo se negue. Tá? Ele está falando: você tem que ser igual a mim. Tá? Ele não teve pecado, ele mostrou o caminho a seguir e falou em alto e bom som: se alguém quer vir após mim, a si mesmo se negue. Tá? Você agora é uma nova criatura se você quiser seguir ao Senhor. Ou seja, renuncie os seus direitos sobre si mesmo. E ninguém o fará enquanto não compreender quem é Jesus Cristo. Agora, cuidado, viu? Cuidado para não se recusar a assistir ao funeral da sua própria independência. A vida natural não é espiritual. e só pode tornar-se espiritual através do sacrifício. Se não sacrificarmos resolutamente o natural, o sobrenatural nunca poderá tornar-se natural em nós. Entendeu? Vou repetir. A vida natural não é espiritual e só pode tornar-se espiritual através do sacrifício. Se não sacrificarmos resolutamente o natural, o sobrenatural nunca poderá tornar-se natural em nós. Tá? Não há um caminho fácil para se chegar lá. Não há um caminho fácil para se chegar lá. A responsabilidade é de cada um. A responsabilidade é de cada um. E não é uma questão de oração, mas de prática e de ação. Entendeu? Mas de prática e de ação. Aí é que está a grande diferença, né? E hoje, né? Ele quer viver dos dois lados, do lado de cá e do lado de lá, não é? Ah, hoje, deixa eu ver, hoje é quinta-feira? Ah, hoje é o dia de viver do lado de lá, né? Ah, não, hoje é quinta-feira? Ah, não, hoje eu tenho que viver do lado de cá. Você acha que tudo isso é normal, natural na sua vida? Ou você é de Cristo ou você não é. Se você estiver ao lado do Deus maravilhoso que deu essa lição a cada um de nós, você deve fazê-la com certeza. Ele deu o direcionamento, e você deve seguir exatamente, né, como ele mandou. Né, tudo que o mestre mandar, né? É isso que importa. Se você almeja viver eternamente, né? Você precisa andar com Cristo Jesus em seu coração, sem questionamento, sem questionar. Você não pode, ou você é do Senhor, ou você é do mundo. O mundo que vai oferecer a você, hein? O que é que o mundo vai oferecer a você? Pense nisso, venha para Jesus Cristo, né? E ele fará de você uma bênção. 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
1: Não estejais inquietos por coisa alguma. Antes, as vossas petições sejam em tudo conhecidas diante de Deus pela oração e súplica com ação de graças. E a paz de Deus, que excede todo o entendimento, guardará os vossos corações e os vossos sentimentos em Cristo Jesus. Quanto ao mais, irmãos, tudo que é verdadeiro, tudo que é honesto, tudo que é justo, tudo que é puro, tudo que é amável, tudo que é de boa fama, se há alguma virtude e se há algum louvor, nisso pensai. O que também aprendeste e recebestes e ouvistes e vistes em mim, isso fazei, e o Deus de paz será convosco. Filipenses 4, versículo 6 a 9.
0: Entendeu direitinho? Entendeu.

eu recebi aqui o recadinho do Senhor. Faça essa mensagem novamente. E eu não posso deixar, né, de fazer. Faça essa mensagem novamente. O Senhor tocou no meu coração. Ok? Problema da vida natural. Problema da vida natural. E os que são de Cristo Jesus crucificaram a carne com as suas paixões e concupiscências. Gálatas capítulo 5, versículo 24. A vida natural não é pecaminosa. Devemos nos separar do pecado, não ter nada a ver com ele, sob qualquer forma ou pretexto. O pecado pertence ao inferno e ao diabo. Eu, como filho de Deus, pertenço ao céu e a Deus. A renúncia aqui não é ao pecado, mas aos meus direitos sobre mim mesmo, sobre a minha independência e autoafirmação. E é aí que a batalha se trava. São coisas justas, nobres e boas do ponto de vista natural que nos mantém afastados do melhor de Deus. Quando entendemos que as virtudes naturais se opõem à nossa rendição total a Deus, estamos colocando a nossa alma bem no centro da sua maior batalha. Preste atenção! Quando entendemos que as virtudes naturais se opõem à nossa rendição total a Deus, estamos colocando a nossa alma bem no centro da sua maior batalha. A maioria dos cristãos não questiona a malignidade do pecado, do mal e do erro, mas nos embaraçamos no que é bom. É o bom que odeia o melhor. Preste atenção. É o bom que odeia o melhor. E quanto mais alto subimos na escala das virtudes naturais, mais intensa é a oposição a Jesus Cristo. E os que são de Cristo Jesus crucificaram a carne. Isso significa sacrificar em nós tudo que é de natural e não apenas algumas coisas. Jesus disse, se alguém quer vir após mim, a si mesmo se negue, ou seja, renuncie a seus direitos sobre si mesmo. Olha o que Jesus está dizendo, hein? Jesus disse, se alguém quer vir após mim, a si mesmo se negue, ou seja, renuncie os seus direitos sobre si mesmo e ninguém o fará enquanto não compreender quem é Jesus Cristo. Cuidado, cuidado para não se recusar a assistir ao funeral de sua própria independência. A vida natural não é espiritual, tá? Creia, preste atenção. A vida natural não é espiritual e só pode tornar-se espiritual através do sacrifício. Se não sacrificarmos resolutamente o natural, o sobrenatural nunca poderá tornar-se natural em nós. Entendeu direitinho ou não? Não há um caminho fácil para se chegar lá. A responsabilidade é de cada um e não é uma questão de oração, mas de prática e de ação. Entendeu? Entendeu direitinho? Senhor, falei, expliquei, repeti e agora a ação efetiva é do Senhor e de todos aqueles que querem seguir o Senhor Jesus Cristo.

Jesus falou, né? Vocês erram por não conhecerem as Escrituras. Vocês estão errando. Vocês estão errando por não lerem a Bíblia, a palavra de Deus. Vocês estão errando. Jesus está dizendo, está falando. Quando você não lê a Bíblia, quando você não se interessa em ler a Bíblia, o que acontece? Você é mais um no meio da multidão. Aquelas pessoas que não querem saber, né, das coisas do Senhor aqui na terra. Não quer, não está interessado. Né? Não está interessado. Ah, não, a Bíblia é muito difícil, é difícil de entender. Né? Ai, eu pensava assim também, até os meus 33 anos, pensava. Aliás, não tinha interesse, né? Eu não tinha interesse, como a multidão que está por aí também, que não tem interesse. Nós precisamos nos interessar com as coisas do Senhor. Eu e você, nós precisamos viver ao lado do Criador. Né? Nós precisamos viver ao lado daquele que deu a vida por nós na cruz do Calvário. Você precisa entender isso, meu amigo, minha amiga, tá? O sacrifício do natural, tá lá em Gálatas ainda, capítulo 4, versículo 22, na Bíblia, no Novo Testamento. Eu tenho que falar tudo isso, viu? Porque muita gente não sabe onde é que está Gálatas, capítulo 4, versículo 22, e ele vai dizer assim, que coisa que ele fala toda hora em Gálatas, que é Gálatas, né? Se você não entende a Bíblia, mas Gálatas, mas quem é Gálatas? Hã? Não, você precisa entender, ler, meditar, estar com a Bíblia em sua vida. Hoje você tem a facilidade muito grande

de ler a Bíblia aí no seu celular, tá? Entender, leia uma passagem aí sempre que você puder. Leia a verdade, né? Jesus disse: eu sou o caminho, a verdade e a vida. Então por que que você não busca a verdade? Ele, né? Por que que você não anda nesse caminho, né? Por que você não tem interesse na sua vida verdadeira, real, que Deus quer lhe dar? Por que isso, né? Está longe do Senhor, está longe. Então, Abraão teve dois filhos, um da mulher escrava e outro da livre. Gálatas capítulo 4, versículo 22. Tá? Agora, neste capítulo de Gálatas, Paulo não trata do pecado, mas da relação entre o natural e o espiritual. Entendeu você? Entendeu direitinho? Paulo não trata do pecado, mas da relação entre o natural e o espiritual. O natural deve ser transformado em espiritual. O natural deve ser transformado em espiritual pelo sacrifício. Senão, ocorrerá um desastroso divórcio na vida real. Por que Deus ordenaria que o natural fosse sacrificado? Por quê? Hã? Por que Deus ordenaria que o natural fosse sacrificado? Ele não ordenou. Não se trata de uma ordem de Deus, viu? Tá? Não se trata de uma ordem de Deus, mas da sua vontade permissiva. A determinação de Deus foi de que o natural se transformasse em espiritual pela obediência. Entendeu? Hã? A determinação de Deus foi de que o natural se transformasse em espiritual pela obediência. Mas a presença do pecado tornou necessário que o natural fosse sacrificado. A presença do pecado tornou-se necessário que o natural fosse sacrificado. Abraão teve que oferecer Ismael antes de oferecer Isaque, tá? Abraão teve que oferecer Ismael antes de oferecer Isaque. Alguns de nós estamos tentando oferecer sacrifícios espirituais a Deus antes de sacrificarmos o natural. O único meio de oferecermos a Deus um sacrifício espiritual é apresentar o nosso corpo como sacrifício vivo. Entendeu ou não? O único meio de oferecermos a Deus um sacrifício espiritual é apresentar o nosso corpo como sacrifício vivo. A santificação significa mais do que libertação do pecado. A santificação significa mais do que libertação do pecado. Significa uma entrega deliberada de mim mesmo. Eu tenho que me entregar ao Senhor de todo o coração. Agora, Cristo vive em mim. Não mais eu, não mais eu, mas Cristo vive em mim. Ah, tá aí, então, a santificação significa mais do que a libertação do pecado, significa uma entrega deliberada de mim mesmo a Deus, sem me importar com o preço que isso possa custar, tá? É isso mesmo, se não sacrificarmos o natural ao espiritual, a vida natural zombará da vida do Filho de Deus em nós e produzirá uma constante vacilação. Isso é sempre produto de uma natureza espiritual indisciplinada. Erramos por sermos teimosos, recusando-nos a disciplinar-nos física, moral e mentalmente. Repito, erramos por sermos teimosos, recusando-nos a disciplinar-nos física, moral e mentalmente. Eu não fui disciplinado quando era criança. Eu não fui disciplinado quando era criança, mas tem que se
disciplinar agora, tá? Não foi como criança, vai ser agora. Vai ser agora, mas tem que se disciplinar agora. Se não o fizer, sua vida pessoal não terá valor para Deus. Se não fizer, a sua vida pessoal não terá valor para Deus. Enquanto persistirmos em mimar a nossa vida natural, Deus não a abençoará. Quando, porém, a colocarmos no deserto e resolutamente a subjugarmos, então Ele atuará nela. Ele então atuará nela, abrirá poços e oásis e cumprirá todas as suas promessas para a vida natural. Entendeu? Entendeu? A luz das Escrituras, da Palavra de Deus, da Bíblia, maravilhosa, leia, leia a Palavra de Deus, tá? Você pode fazer isso agora mesmo aí em seu celular. Aí coloque aí a Bíblia, leia a porção da Palavra de Deus, comece agora e vai indo, você vai entendendo a luz das Escrituras. Que maravilha, né? Da Palavra de Deus, a luz da Escritura, ali está tudo direitinho, a regra, como nós devemos nos portar ali com o nosso Deus nos ensinando em todo o tempo. Ele é maravilhoso e Ele te ama e ama muito.

Pão da Vida, grande coral evangélico. Uma alegria ter você aqui ouvindo a Rádio Paulista. Eu não sei onde é que você está ouvindo a rádio, mas meu muito obrigado, viu? Muito obrigado ouvindo aqui as mensagens, né? Trabalhando aí, trabalhando e ouvindo aqui as mensagens. Se você pegar um boizinho, aquele pequenininho, aquele que nasceu agora, né? Recentemente, e você começar a tratar esse boizinho ali, você tratando ele com leitinho, dando as coisinhas para ele ali, ele vai crescer ao seu lado, ele vai estar ali com você em todo o tempo, porque ele vai acostumar. E ele vai crescendo, aquele boizinho vai crescendo, né? É assim a vida, é assim. Ele tem ali um amigo, tá? Você também tem um amigo, está ali no meio daquela boiada agora, crescendo, crescendo, crescendo. Se você colocar ele no meio da boiada, no meio da boiada, e ele estiver andando ali no meio da boiada, você chega ali na beira da cerca, o que acontece? Ele vem correndo, ele sai do meio da boiada e vem ter com aquele que o protegeu em todo o tempo. Ele vem correndo, ele encosta a cabeça no dono, ele abraça num bom sentido, né? Ele, então, e o dono também abraça ele, chama ele pelo nome. Que legal, que maravilha, é assim que tem que ser. Eu e você com relação a Deus, né? Assim que tem que ser, né? A partir do momento que você aceita Jesus Cristo no coração, você é contado. A partir desse momento, você é contado, você é dele. Você é dele, você foi tratado por ele, ele mostrou o caminho para você, ele ensinou a sua palavra a você e você foi firme e aprendeu direitinho. E agora você é dele, né? Aí é que está a grande diferença de uma pessoa que vive no mundo, mas não é do mundo, né? Ele vive para estar com Deus em todo o tempo. Ele é um servo do Senhor, um filho de Deus, e ele vai ser abraçado, né? Ele vai tomar o leitinho ali junto com o patrão, com o dono, não é mesmo? Que é o Senhor Deus, ele vai estar pertinho e o Senhor vai ter prazer na sua vida, com certeza. Entendeu aí a mensagem? Entendeu a mensagem? Como é prazeroso ter, né, ter esse Deus maravilhoso em nossos corações. Como é maravilhoso, só quem tem é que sabe. Quantas pessoas pelo mundo afora, bilhões de pessoas pelo mundo afora, que não quer ouvir a sua voz, que não quer o carinho que ele quer dar a cada um de nós, né? Tá pensando o quê? Ele te ama, apesar de, né, de você estar longe do Senhor, o Senhor ama você. É um amor incondicional, um amor, esse coração de Deus, ele pulsa por você, tá? Agora é preciso que você também esteja com ele. Você vê a relação ali do boizinho no meio da boiada? Tem 1 milhão lá de bois lá, mas se ele chamar aqui do lado, no cercado, venha, ele vem correndo, porque ele já está acostumado com o carinho, com um amor que não tem preço, né? E aquele lá, ele se regozija, Deus se regozija com a sua vida, mas é preciso você também querer, né? Não adianta você só ficar pensando longe de Deus, ele te ama de todo o coração, ele te ama, e você nada, você não dá retorno, você não dá a mínima ao Senhor. Isso é lamentável, assim
é a população, a maioria da população do mundo, né, que agora está vendo um grande avivamento na terra, todo mundo querendo Jesus Cristo, que maravilha, né? E eu fico até pensando, tá na hora do Senhor voltar, mas quem comanda é o nosso Deus, quem comanda, né, tudo isso no seu tempo é o Senhor. Arrependimento. Por que a tristeza, segundo Deus, produz arrependimento para a salvação? Porque a tristeza, segundo Deus, produz arrependimento para a salvação. Segundo Coríntios, capítulo 7, versículo 10, na Bíblia, no Novo Testamento, você encontra. Então, pense um bocadinho aí. Pensa aí direitinho. Por que a tristeza, segundo Deus, produz arrependimento para a salvação? Tá? Está na Bíblia, a palavra de Deus. A melhor descrição de convicção de pecados que existe é a seguinte. Presta atenção. A melhor descrição de convicção de pecados que existe é a seguinte. Meus pecados, Salvador meu, com que tristeza se abatem sobre ti? Meus pecados, Salvador meu, com que tristeza se abatem sobre ti? A convicção do pecado. Preste atenção, eu tenho que falar isso, viu? Preste atenção. A convicção do pecado é uma das experiências mais raras que os homens têm. A convicção do pecado é uma das experiências mais raras que os homens têm. É o limiar de uma compreensão de Deus. Jesus Cristo disse que quando o Espírito Santo viesse, ele convenceria do pecado. Quando o Espírito Santo desperta a consciência de uma pessoa e a conduz à presença de Deus, o único relacionamento com que ela se preocupa naquele momento é o seu relacionamento com Deus. Pequei contra ti somente, e fiz o que é mal perante os teus olhos. Olha só, hein? A maravilha da convicção do pecado, do perdão e da santidade se entrelaçam de tal forma que só a pessoa perdoada é santa. Ela prova que está perdoada, né? Quando, pela graça de Deus, torna-se o oposto do que fora. O arrependimento sempre leva a pessoa a este ponto. Pequei. Eu pequei, viu? O sinal mais certo de que Deus está operando em alguém é quando ele faz essa declaração e o faz com sinceridade. O que ficar aquém disso é remorso por ter cometido um engano, um reflexo do fato de estar irritado consigo mesmo. A pessoa entra no reino quando as dores atrozes do arrependimento colidem com a sua dignidade. Isso mesmo, colidem com a sua dignidade. Então o Espírito Santo, que gerou essa agonia, começa a formação do Filho de Deus naquela vida. Entendeu isso ou não? Entendeu? A nova vida se manifestará através de um arrependimento consciente e de uma santidade inconsciente. Nunca o contrário. A pedra fundamental do cristianismo é o arrependimento, tá? A pedra fundamental do cristianismo é o arrependimento. Para ser exato, ninguém pode arrepender-se na hora que bem quiser. Ninguém pode arrepender-se na hora que bem quiser, pois o arrependimento é uma dádiva de Deus. É uma dádiva de Deus, que você entenda isso. Os puritanos costumavam orar pedindo o dom das lágrimas.
no dia em que você deixar de conhecer a virtude do arrependimento, estará em trevas. Examine-se e verifique se você esqueceu o que é arrepender-se. Examine-se e verifique se você esqueceu o que é arrepender-se. Entendeu a mensagem? Bom dia. 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

maravilha, né? Aí chega Jesus e diz assim, né? O versículo que fala sobre ser como uma criança está em Mateus capítulo 18, versículo 3, né? A criança, ela depende totalmente, né, dos pais, aquele, né, tudo que o papai falar, né, a mamãe, ela acredita, mas ela faz as perguntas delas também, né? As crianças, elas perguntam muito, e aí elas querem entender, elas estão crescendo aí, né, em estatura e tudo mais, onde Jesus diz, em verdade, lhes digo que, a não ser que vocês mudem e se tornem como crianças, jamais, olha o que Jesus está dizendo, jamais entrarão no reino dos céus. Passagens semelhantes também aparecem em Mateus 18, 4 e em Marcos capítulo 10, versículo 15. É Jesus dizendo, isso não é brincadeira, tá? Aí, olha o que ele fala, versículo que fala sobre ser como uma criança, onde Jesus diz, em verdade, lhes digo que a não ser que vocês mudem, ele está dizendo, você cresceu, é? Você vive aí a sua vida achando que está tudo certo, tudo belezinha, não preciso de mais nada, Jesus está dizendo, a não ser que vocês mudem, e se tornem como crianças, jamais entrarão no reino dos céus, tá? A gente vê aí, a gente precisa entender a vida, tá? E aonde que você entende a vida? Aonde é que você vai ter uma vida verdadeira? Onde? Onde que está? Hã? Aonde é? O manual está aí. O manual está aí com você. Tem um celular. Abra aí no manual e viva com este manual em sua vida e você será uma pessoa diferenciada. Né? Isso é o que importa. Isso. O manual, a Bíblia. A palavra de Deus. Você precisa ler a Bíblia. Leia a Bíblia. Meu amigo, minha amiga, você, meu irmão, minha irmã, não deixe de ler a palavra de Deus em tempo algum, tá? Não fica aí, né, pensando, não, hoje eu não vou ler a Bíblia, não, você não tem tempo. Tem tempo sim, tá na hora do almoço, leia um capítulo por dia, você será ricamente abençoado, né? O poder imparcial de Deus. Na Bíblia está o livro de Hebreus, no Novo Testamento, no capítulo 10, versículo 14. Porque com uma única oferta aperfeiçoou para sempre quantos estão sendo santificados. Se pensarmos que somos perdoados por estarmos arrependidos de nossos pecados, preste atenção. Estamos pisando o sangue do Filho de Deus. Se pensarmos que somos perdoados por estarmos arrependidos de nossos pecados, estamos pisando o sangue do Filho de Deus. A única explicação para o perdão de Deus e para a insondável profundidade de sua capacidade de esquecer é a morte de Jesus Cristo. Tá? Nosso arrependimento é simplesmente o resultado do nosso reconhecimento pessoal da expiação que ele realizou por nós, por mim e por você. Entendeu direitinho? Olha só, olha o que está aí, hein? Registrado. Nosso arrependimento é simplesmente o resultado do nosso reconhecimento pessoal da expiação que ele realizou por nós. Cristo Jesus se nos tornou sabedoria e justiça e santificação e redenção. Quando compreendemos que Cristo se tornou tudo isso por nós, começamos a sentir o sublime gozo de Deus, tá?
Quando compreendemos que Cristo se tornou tudo isso por nós, começamos a sentir o sublime gozo de Deus. E onde não houver este gozo, a sentença de morte estará em ação. Tá? É muito importante. Cristo Jesus se nos tornou sabedoria e justiça e santificação e redenção. Quando compreendemos que Cristo se tornou tudo isso por nós, começamos a sentir o sublime gozo de Deus, e onde não houver este gozo, a sentença de morte estará em ação. Não importa quem somos ou o que somos, temos reconciliação completa com Deus pela morte de Jesus Cristo e por nenhum outro meio, viu? Por nenhum outro meio. Não porque ele a suplique, mas porque ele morreu na cruz. Ele morreu na cruz. Não a obtemos por méritos pessoais, mas pela aceitação dela, tá? Pela aceitação dela. Toda súplica que deliberadamente se recusa a reconhecer a cruz, para nada serve. É o mesmo que bater em outra porta, e não naquela que Jesus abriu. Não quero passar por esse caminho. É humilhante demais ser recebido como pecador. Não existe nenhum outro nome. Essa aparente insensibilidade de Deus, na verdade, é a expressão do seu coração, pois pelo caminho que ele propõe, as possibilidades de entrada no reino são ilimitadas. Temos a redenção pelo sangue, pelo seu sangue. Identificar-se com a morte de Jesus Cristo significa identificar-se com ele para morrermos para tudo que não tem relação com Jesus, tá? Então você deve observar muito bem isso ao ler as Escrituras, a palavra de Deus. Identificar-se com a morte de Jesus Cristo significa identificar-se com ele para morrermos para tudo que não tem relação com o Senhor Jesus. Deus só é justo, tá? Deus só é justo em salvar homens maus se os tornar bons. Deus só é justo em salvar homens maus se os tornar bons. O Senhor não faz de conta que estamos bem quando na verdade estamos totalmente errados. Entenda isso, tá? Deus, o quê? Hã? Olha só, o Senhor não faz conta de que estamos bem quando na verdade estamos totalmente errados. A expiação é uma propiciação pela qual Deus, através da morte de Jesus, torna santo um homem ímpio. Entendeu? A expiação é uma propiciação pela qual Deus, através da morte de Jesus, torna santo um homem ímpio. Agora é com você. Agora é com você.

Então, começamos o mês de dezembro, celebrações natalinas. Eu quero convidar você a abrir a sua Bíblia em Lucas, capítulo de número 2. Lucas, capítulo de número 2. Nós vamos ler a partir do verso de número 1. Evangelho de Lucas, capítulo 2. Verso de número 1, é onde vamos nessa manhã ler e meditar do verso 1 ao verso de número 7. Lucas, capítulo 2, a partir do versículo 1, diz assim: Naqueles dias saiu um decreto da parte de César Augusto para que o mundo inteiro fosse recenseado. Esse primeiro recenseamento foi feito quando Quirino era governador da Síria. Todos iam alistar-se, cada um na sua cidade. E José também foi da cidade de Nazaré, na Galiléia, à cidade de Davi, chamada Belém, na Judéia, porque era da linhagem da família de Davi, para alistar-se com Maria, que estava grávida e comprometida com ele. Enquanto estavam lá, chegou o tempo de ela dar à luz. E ela teve seu filho primogênito, envolveu em panos e o colocou em uma manjedoura, pois não havia lugar para eles na hospedaria. Obrigado, Senhor. Obrigado por esta manhã que iniciamos as nossas celebrações de Natal, relembrando a vinda do Teu Filho, Jesus, Deus que se encarnou na história a fim de salvar também as nossas histórias. Pedimos que o Senhor use esse tempo, esse momento também, para falar ao nosso coração, nos edificar, nos instruir e nos abençoar como povo Teu. É a nossa oração. Para a tua glória mesmo, em nome de Jesus. Amém. A partir de agora, é o Senhor no comando. O Senhor dirige. Esta oração foi atribuída ao atual Papa Leão XIV, na ocasião em que ele foi escolhido como Papa. Dizem que ele fez essa oração: a partir de agora é o Senhor no comando, o Senhor dirige. Eu não sei o que você pensa do Papa, mas se de fato ele fez esta oração, ele está orando melhor que muitos crentes. Porque muitos entendem-se como autores, escritores, diretores, protagonistas das suas próprias histórias e têm Deus apenas como um patrocinador das suas histórias. Eles planejam, escrevem, determinam os alvos e entendem que é papel de Deus fazer com que tudo o que eles escreveram nos seus scripts, como deve acontecer, quando deve acontecer, patrocine essa história. E quando Deus então não patrocina o script sonhado, desejado, muitos se revoltam, afinal, para que Deus está aí, se não para patrocinar as nossas histórias? Mas não é isso que nós vemos, por exemplo, nessa história. Nessa história que lemos no Evangelho de Lucas, a partir do capítulo de número 2, você sabe que havia uma profecia que determinava o local exato
onde o Messias haveria de nascer, Belém. Profecia registrada em Miqueias, capítulo de número 5, verso de número 2, que diz: Mas tu, Belém Efrata, embora sejas pequena entre as milhares de Judá, sairá de ti para mim aquele que reinará sobre Israel, cujas origens são desde os tempos antigos, desde os dias da eternidade. Havia essa profecia, o Messias haveria de nascer em Belém. O problema é que Maria, aquela a quem o anjo havia dito que seria a mãe do Cristo, do Messias, do rei conforme Davi, não estava em Belém, estava em Nazaré. E sem nenhuma pretensão de viajar até Belém, até porque estava grávida. Mas dois fatos constrangem Maria a se deslocar de Nazaré para Belém. Um foi esse decreto de César Augusto, imperador então de Roma, que obriga um recenseamento nas províncias romanas, a fim de ter melhor controle dos impostos. Isso faz com que José, aquele a quem Maria estava prometida em casamento, tivesse que voltar à sua cidade natal, Belém. Mas até aí, Maria não era obrigada necessariamente a ir com ele. Um segundo fato é que constrange Maria a ir com José, qual seja os mexericos em Nazaré. Porque se hoje aparecesse entre nós alguma das nossas irmãs noiva, quase casada, mas ainda não casada, grávida, já geraria um desconforto. Imagine na Nazaré do primeiro século. Imagine na Nazaré do primeiro século.

nasce no meio do caminho, mas ele leva Maria. E quando então estão já em Belém, nasce Jesus. Nasce a criança. Nasce o primogênito de Maria. Se cumpre então a profecia. Jesus, o Cristo, nasce no local determinado para o seu nascimento, conforme profecia, Belém, mostrando então que Deus é o Senhor da história. Está no controle da história. Não é o César Augusto quem dirige a história. Não são os mexeriqueiros de Jericó que forçam a nossa história. Mas Deus está no controle da história. E tudo o que fizerem só vão contribuir para o cumprimento dos seus propósitos na história. Esse é o nosso Deus, louvado seja Deus por isso. Agora, isso não significa que tudo o que acontece na história é Deus fazendo. Muitas coisas que acontecem não é vontade de Deus. A história é como se fosse assim um rio. E Deus, de quando em vez, interfere aqui, interfere ali, a fim de que esse rio siga o seu curso e desague no seu destino. Agora, se um peixe vai nadar mais para um lado ou mais para o outro, se um peixe vai nadar mais na superfície das águas ou bem lá no fundo, se esse peixe vai nadar a favor da correnteza, ou vai querer nadar contra a correnteza, se ele vai aceitar para onde o rio leva, ou vai se revoltar e pular do rio, aí é decisão de cada peixe. Por isso, irmãos, o que, que precisamos aprender acerca do Deus da história? Como Ele age na história, a fim de que alinhemos as nossas histórias à sua história, a história da salvação. Eu penso que uma primeira verdade é que Deus age na história, sim, em nosso favor, mas não só. Ele age em nosso favor, mas não apenas em nosso favor. Por exemplo, imagino que quando José fica sabendo desse decreto, ele poderia dizer assim: mas como assim? Isso é hora de um decreto desse? Se fosse um José mais contemporâneo dos nossos dias, poderia até dizer: Senhor, o Senhor não sabe que eu estou com Maria grávida? Como é que o Senhor permite que esse governador, esse imperador, decrete uma coisa dessa, só para oprimir ainda mais o nosso povo? E entraria na sua crise de fé, na sua revolta existencial. Mas talvez esse José contemporâneo não imaginasse que o que Deus estava permitindo acontecer dizia a respeito não apenas a ele e a sua prometida em casamento, Maria, mas a todos nós. Não só a um casal num ponto da história, mas a todos os casais, todos os homens, todas as mulheres, todas as crianças, toda a humanidade, de toda a história.

Porque todas essas coisas aconteceram por causa daquele desconforto, daquele aparente decreto fora de hora, daquele aparente descuido do Deus da história, que tem a obrigação de nos poupar de tudo quanto é desconforto na nossa história, é que hoje podemos olhar e dizer sim, Jesus é o Messias. Sim, Jesus é o Cristo, porque todas as profecias a respeito do Cristo se cumpriram nele, inclusive esta, do local do seu nascimento, conforme Miqueias 5:2, louvado seja o Senhor, que conduziu a história, e agora temos essa certeza. Nem sempre a gente entende o que Deus está fazendo na história e, consequentemente, nas nossas histórias. Bom, primeiro porque os planos dele são sempre mais altos. Seus pensamentos. Ele vai dizer assim, Isaías 55, 8 a 9, porque os meus pensamentos não são os vossos pensamentos. Nem os vossos caminhos são os meus caminhos, diz o Senhor. Porque assim como o céu é mais alto do que a terra, os meus caminhos são mais altos do que os vossos caminhos, e os meus pensamentos mais altos do que os vossos pensamentos. Então não há como mentes finitas como as nossas entender tudo o que a mente infinita de Deus decide e faz. É por isso que a Bíblia diz que nós não andamos por tudo que entendemos, mas nós andamos por tudo que cremos. E nós cremos que Ele é bom. E mesmo que a gente não entenda alguma decisão sua em algum momento da história e da nossa história, podemos continuar confiando, porque ainda que eu não entenda, eu o conheço e sei que tudo que Ele faz é bom. E não é porque eu não entenda que Ele deixou de ser bom, e o que Ele faz também. Essa é a nossa fé. E nós muitas vezes não entendemos, porque interpretamos como se tudo que acontecesse em nossas vidas dissesse respeito apenas a nós mesmos. Quando na verdade pode incluir mais gente. Você sabe que quando Calvino chegou a Genebra, avisaram um líder da igreja na cidade que o autor das institutas da religião cristã estava na cidade. Então esse líder foi correndo ao encontro de Calvino e começou a expor as necessidades da igreja, da cidade. Você sabe que estava no começo da reforma e era necessário muito ensino, muitos esclarecimentos, muita instrução. E aí Calvino dizendo não vou ficar, não vou fazer isso. E por que você não quer? Porque eu preciso de tranquilidade para estudar. Eu terminei de escrever as institutas e tenho outro projeto agora. Isso não estava nos meus planos. E para eu dar cabo ao meu próximo projeto, eu preciso de tranquilidade para estudar. Eu não posso. E por mais que o líder apresentasse as necessidades, as urgências, o Calvino, não. Até que aquele líder, diz a história, olhou bem para os olhos do Calvino e disse assim: Deus amaldiçoe os seus estudos. Deus amaldiçoe os seus estudos. Você está se negando a ajudar diante de tamanha necessidade. Aí Calvino ouviu a voz de Deus e ficou. E se você for ler tudo que Deus fez
por meio dele, ali, você chega à conclusão que seriam necessárias pelo menos 3 vidas para fazer tudo aquilo. Mas Deus fez. Porque Deus quer usar as nossas vidas, as nossas histórias, para algo muito melhor, maior e incluindo muito mais gente do que só a gente. Porque Deus age em todas as coisas por amor, para o bem daqueles que o amam. E daqueles que o amam, não está no singular, está no plural. Deus age em todas as coisas para o bem daqueles que o amam. Esse daqueles inclui a gente, mas não só a gente. Agora, Deus, no seu agir na história, na sua condução da história e, consequentemente, das nossas histórias, Ele pode usar algo, Ele pode usar um instrumento, em determinado ponto, em determinado momento, com determinado propósito, num ponto de tempo da história, mas isso não significa, porque Ele usou, Ele vai continuar usando esse algo ao longo de toda a história. Veja que interessante, Jesus nasce em Belém, local de nascimento de Cristo Jesus, Belém. Agora veja, não há qualquer registro que depois do seu nascimento, na sua história, Jesus tenha voltado a Belém. Não há qualquer registro. É possível que... Muito bem, irmãos. Deus pode usar algo num ponto da história, mas não significa que Ele vá usar no decorrer da história. Jesus nasce em Belém, mas não há registro que Ele tenha retornado a Belém, e talvez isso tenha sido providencial. Porque os nossos olhos não têm que estar em Belém, ou em qualquer outro instrumento que Deus use na história da salvação, mas os nossos olhos têm que estar em Jesus. Então Belém cumpre o seu papel, está cumprido o papel, vira a página, segue agora a história, deixamos Belém e seguimos Jesus. Seguimos Jesus. Deus usou, amém, louvado seja Deus, ficou registrado, mas a nossa fé, a nossa devoção, não é para Belém, não é para anjo, não é para pastores, não é para a cripta, não é para a manjedoura, essas coisas só apontam para aquele que veio para seguirmos na nossa história. Então a minha pergunta para você: será que Deus não usou algo num ponto da história? Talvez inclusive da tua história. E você ficou tão apegado a isso, e agora isso acaba te impedindo de viver a história que Deus quer que você viva hoje de forma plena, com Cristo.
Então sim, Deus usou aquele algo, Deus usou aquele instrumento, Deus usou aquela ferramenta. Naquele ponto da história, foi uma bênção, teve um propósito. Mas já foi cumprido. Jesus agora está andando. Você está tentando carregar a coisa. Seria a hora de virar a página, agradecer e continuar seguindo Jesus. Para você viver plenamente a história que Deus deseja que você viva com Ele hoje. Por quê? Porque se Pedro, Tiago e João tivessem ficado tão apegados aos barcos que Jesus usou na pesca maravilhosa, eles não teriam seguido Jesus. Mas o que diz o texto? E depois de levar os barcos para a terra, eles deixaram tudo e o seguiram. Não tem como seguir Jesus na história sem deixar nada. Nenhum que disse sim a Jesus não teve que deixar nada. Você quer seguir Jesus? Então é Ele. E só Ele que você não pode deixar. É só Ele que você deve seguir. Não idolatre nada. Absolutamente nada. Ainda que Deus tenha usado muito num ponto da sua história. É Jesus a quem servimos. É o Espírito dEle que nos conduz para a sua glória. Então, não sei se você é daqueles que de vez em quando fica em crise. Será que eu estou no lugar certo? Fazendo a coisa certa? Ou seja, vivendo a história que Deus tem para mim? Não sei, mas se é, uma oração, faça uma oração, diga assim para o Senhor: Senhor, está aqui, me toma pela tua mão e me conduz, que o teu Espírito me conduza, eu largo, que o teu Espírito me conduza, na tua história, a história da salvação, cujos diretores, escritores, protagonistas não são César Augusto, nem os mexeriqueiros de Nazaré, nem José e Maria, nem eu, nem você, mas o autor da história é Deus Pai. O diretor é o Espírito e o protagonista, o grande protagonista, é Jesus Cristo, o nosso Senhor, o nosso Salvador. Que assim seja, para a salvação da nossa história e da história de muita gente. Amém.

jornada, a jornada para o céu, com certeza. É uma alegria, uma satisfação ter você aqui ouvindo este novo som, não é mesmo? Porque, como uma única oferta, aperfeiçoou para sempre quantos estão sendo santificados. Porque, como uma única oferta, aperfeiçoou para sempre quantos estão sendo santificados. Hebreus, no Novo Testamento, na Bíblia, nós temos registrado. Hebreus capítulo 10, versículo 14. Para quem não tem o exemplar da palavra de Deus, quem, né, não sabe onde é que está, né, nós estamos falando tudo direitinho para que você entenda. Entenda. Se pensarmos que somos perdoados por estarmos arrependidos de nossos pecados, estamos pisando o sangue do Filho de Deus. A única explicação para o perdão de Deus e para a insondável profundidade de sua capacidade de esquecer é a morte de Jesus Cristo. Nosso arrependimento é simplesmente o resultado do nosso reconhecimento pessoal da expiação que ele realizou em nós e também por nós. Cristo Jesus se tornou sabedoria e justiça e santificação, redenção, quando compreendemos que Cristo se tornou tudo isso por nós. Começamos a sentir o sublime gozo de Deus, e onde não houver este gozo, a sentença de morte estará em ação. Não importa que somos, né? Não importa quem somos ou quem somos, temos reconciliação completa com Deus pela morte de Jesus Cristo e por nenhum outro meio. Não porque ele a suplique, mas porque ele morreu na cruz. Não a obtemos por méritos pessoais, mas pela aceitação dela. Toda súplica que deliberadamente se recusa a reconhecer a cruz para nada serve. É o mesmo que bater em outra porta e não aquela que Jesus abriu, tá? Não quero passar por esse caminho. É humilhante demais ter recebido como pecador, ser recebido como pecador. Não existe nenhum outro nome. Essa aparente insensibilidade de Deus, na verdade, é a expressão do seu coração, pois pelo caminho que ele propõe, as possibilidades de entrada no reino são ilimitadas. Temos a redenção pelo seu sangue. Identificar-se com a morte de Jesus Cristo significa identificar-se com ele para morrermos para tudo que não tem relação com Jesus Cristo. Deus só é justo em salvar homens maus e os tornar bons. Veja se você entende isso. Veja se você entende isso direitinho. Deus só é justo em salvar homens maus e se os tornar bons. Tá? O Senhor não faz de conta que estamos bem, quando, na verdade, estamos totalmente errados. A expiação é uma propiciação pela qual Deus, através da morte de Jesus, torna santo um homem ímpio. Tá? Entendeu a mensagem? Ah, Deus só é justo em salvar homens maus se os tornar bons. O Senhor não faz de conta que estamos bem quando, na verdade, estamos totalmente errados. A expiação é uma propiciação pela qual Deus, através da morte de Jesus, torna santo um homem ímpio. Entendeu a mensagem direitinho?
Há uma mensagem sempre para o meu coração e também para o seu coração, amigo ouvinte, que é muito importante. O meu coração, o seu coração, ao ouvir a mensagem e Deus tocou no seu coração, venha imediatamente, porque Ele quer fazer de você, um homem diferente, uma mulher diferente, para melhor, com certeza, tá? Você vai passar a entender a verdade. E Jesus diz: conhecereis a verdade, e a verdade vos libertará. Até aqui, você seguiu aí numa toadinha, né? Uma toadinha. Até aqui você chegou por você mesmo, sem esperar nada mais, né? Aí chegou Jesus Cristo e mudou o seu viver, mudou o meu viver e mudou a vida de milhares e milhões de pessoas em todo o planeta, e quer mudar também a sua vida, que vale milhões para Deus. Para Deus, esses milhões é revertido em bênçãos, né? Em bênçãos. E você deseja isso?

0: mensagem cantada, né? Honra e glória ao Cordeiro. Mensagem de amor. Que maravilha. Bom dia. Bom dia. Aqui em cada música uma mensagem no ar. Jesus Cristo, todos que quiserem vir a mim, né? Negue-se a si mesmo e venha. Ele está dizendo, nosso Deus está dizendo. Quer me seguir? Quer me seguir? Entenda, ele está dizendo, negue-se a si mesmo, tá? Negue-se a si mesmo, porque daqui para frente, se você vier após mim, você será uma nova criatura, tá? Uma nova pessoa. Você será totalmente diferente, né? E também, você vai ser o quê? Hã? Ah, você vai ter uma vida diferente para melhor. Vai pensar com as dificuldades, as dificuldades vão desaparecer, né? Você vai ter uma vida diferente, diferente. Agora, quem está tomando conta, a partir do momento que você aceita Jesus Cristo no coração, é Ele. É Ele o Senhor, tá? Quantas pessoas que eu já reparei na vida que saíram de um estado lastimável, né? Lastimável. Pessoas que bebiam esgoto na rua, tá? Pessoas horrendas, pessoas assassinas, pessoas, né, que viveram aí no mundo das drogas, que viveram aí no mundo de tristeza e dor. E quantas coisas nós observamos ao longo da nossa trajetória com Jesus Cristo no coração. E o que aconteceu? Jesus Cristo transformou todas elas. Jesus Cristo transformou todas elas e deu um novo rumo naquela vida, né? E eles estão hoje, eles hoje são novas criaturas, tudo novo, né? Foi feita a cada um deles, tudo verdadeiramente uma nova pessoa diferente. Você imagina uma pessoa que convive com o mundo, no mundo que não é real, um mundo de drogas, mundo de coisas terríveis que o mundo anda fazendo por aí. Você possa imaginar que ele pode ser transformado? Você acha que Deus não transforma? Aí é que você se engana, viu? Deus pode fazer dessa pessoa, né, uma nova criatura, uma nova vida ele vai ter a partir do momento que Deus fala, é ele, venha, venha, e ele vai. Ele enxerga, ele vislumbra o céu. E aí, a partir desse momento, ele e Cristo juntos, que maravilha, uma nova criatura, né? Ele agora, ele tem uma nova vida, tudo é diferente. Coisas terríveis de gente que sofreu, né? Gente que sofreu muito, muito, muito, tá? Só para você ter uma ideia, eu vou contar um casinho aqui, bem, olha, que nós precisamos entender. O homem valente na prisão, o homem valente na prisão, chamado Sete Dedos, assassino, tá? Ele fez coisas terríveis, ele fez coisas que, mas as pessoas duvidam, ele fez isso mesmo? Sério? Hã? Sete dedos, e numa briga perdeu um dos dedos, por isso é chamado, né? Um dedo não, foram dois, né? Dois ou três dedos, aí era sete dedos, tinha dez, três dedos foram embora numa briga, terrível ele era. Foi preso, foi na prisão, né? E ficou ali. Um dia ele estava ali amargurado, como sempre. Já pensou? Já pensou a situação dele? Que difícil! E Deus o transformou. Deus o transformou, tá? através de uma pessoa que levou uma Bíblia para ele, tá? E levou também um bolo. Ele foi chamado por Deus, e ele falou para a esposa: olha só, eu tenho que fazer uma visita, o Senhor falou ao meu coração, eu tenho que fazer uma visita àquela prisão e falar com uma pessoa, e eram os sete dedos. E o que aconteceu? Mandou a esposa fazer o bolo, ela fez um bolo bem gostoso, né? Ele comprou uma Bíblia, uma palavra de Deus, e falou: eu vou lá visitar ele lá na prisão. Chegou lá na prisão, ele entrou ali como um missionário, aquele pastor, e ali ele foi falar com os sete dedos, né? Será que os sete dedos foi transformado? O que aconteceu? Ele esteve ali frente a frente, o pastor, um missionário e os sete dedos dentro das grades, né? Então, ele pegou o bolo e falou assim: olha, eu trouxe aqui um bolo para você, e Deus tocou no meu coração que eu deveria vir estar aqui, né? Ele pegou o bolo, falou: deixa aí, aonde entrava comida diária para todos eles lá, né? Tinha ali um local e ele deixou o bolo ali. Aí ele falou: eu trouxe também para você uma Bíblia. E o que aconteceu? Ele pegou a Bíblia e jogou longe. Esfoliou toda a Bíblia. Ele jogou na parede, contra a parede. Eu não quero saber disso, não, rapaz. Eu não sou disso, não. Eu sou todos avessos aqui. E não, eu não quero isso, não. Bem, jogou lá, né? Aí, tá bom. O missionário falou: tá bom, Senhor, eu fiz a minha parte. Fiz o bolo, né? Trouxe a Bíblia para ele e aí foi embora. E aí o que aconteceu? Os sete dedos, né? Pegou a Bíblia e começou a folhear. Ele não tinha nada para fazer, a não ser maldade, não é mesmo? E ele pegou e começou a folhear. Eu vou fazer isso, eu vou começar a ler isso aqui. Eu não tenho nada para fazer mesmo. E aí começou a ler a palavra de Deus. E foi. E ele passou a comer as letrinhas. É isso mesmo, ele começou a comer as letrinhas. Ele queria mais e mais. Olha que situação agora, hein? E procurou arrumar a Bíblia ali direitinho. Nas suas páginas, tinha páginas que tinha voado, né, dali, naquela parede. E aí o que aconteceu? Lendo a palavra de Deus, ele aceitou Jesus Cristo como único e suficiente Salvador. Veja o que Deus faz. Veja, se você fala: isso não é possível, para Deus é. Para Deus é possível. Deus, quando ele quer transformar uma pessoa e tem um propósito na vida de uma pessoa, mais cedo ou mais tarde, ele vai se encontrar com o nosso Deus, né? Com certeza. Quantas e quantas pessoas nesse mesmo estado de coisa aceitaram Jesus Cristo? Conheço a outra pessoa que tomava o esgoto na rua, bebia esgoto, ele não tinha mais nem saúde, não tinha mais nada. E um dia, uma pessoa resolveu sentar com ele lá na calçada e falar de Jesus Cristo. O que aconteceu? Ele abriu os olhos e falou: tudo isso que o senhor está falando é verdade? Tudo isso é verdade? Aí ele se converteu e aceitou Jesus Cristo e foi uma bênção. Que pessoa maravilhosa, dava gosto de conversar com ele. E a gente vê a ação de Deus pelo mundo afora. Nós sabemos de dois casos, mas o que ele está fazendo no mundo, você não vai acreditar. Deus está em cada canto do mundo. Venha, Jesus Cristo falou, fala aí na rádio, fala tudo isso que eu os amo e eu quero eles bem pertinho de mim. É isso que o nosso Deus faz. Ele te ama ricamente, ricamente, e você será uma nova criatura a partir deste momento. Ouviu direitinho? Ouviu a mensagem? O Senhor tocou no seu coração, então agora, ó, venha. Venha para Jesus Cristo, você também. A rádio é Paulista. Bom dia, bom dia.
1: Pois se nós procuramos ser justificados em Cristo, nós mesmos também somos achados pecadores. É porventura Cristo ministro do pecado? De maneira nenhuma. Porque se torno a edificar aquilo que destruí, constituo-me a mim mesmo transgressor. Porque eu, pela lei, estou morto para a lei, para viver para Deus. Já estou crucificado com Cristo, e vivo não mais eu, mas Cristo vive em mim. E a vida que agora vivo na carne, vivo-a na fé do Filho de Deus, o qual me amou e se entregou a si mesmo por mim. Gálatas, capítulo 2, versículo 17 a 20.

Mas vós, irmãos, não estáis em trevas, para que esse dia, como ladrão, vos apanhe de surpresa. Porquanto vós todos sois filhos da luz e filhos do dia. Nós não somos da noite nem das trevas. Assim, pois, não durmamos como os demais. Pelo contrário, vigiemos e sejamos sóbrios. Ora, os que dormem, dormem de noite, e os que se embriagam, é de noite que se embriagam. Nós, porém, que somos do dia, sejamos sóbrios, revestindo-nos da couraça da fé e do amor, e tomando como capacete a esperança da salvação. Porque Deus não nos destinou para a ira, mas para alcançar a salvação mediante nosso Senhor Jesus Cristo, que morreu por nós, para que quer vigiemos, quer durmamos, vivamos em união com Ele. Consolai-vos, pois, uns aos outros e edificai-vos reciprocamente, como também estáis fazendo. Tessalonicenses.

5, 4 a 11. Ninguém, ao ser tentado, diga: sou tentado por Deus, porque Deus não pode ser tentado pelo mal, e Ele mesmo a ninguém tenta. Ao contrário, cada um é tentado pela sua própria cobiça, quando esta o atrai e seduz. Então a cobiça, depois de haver concebido, dá à luz o pecado, e o pecado, uma vez consumado, gera a morte. Não vos enganeis, meus amados irmãos. Toda boa dádiva e todo dom perfeito é lá do alto, descendo do Pai das luzes, em que não pode existir variação ou sombra de mudança. Pois segundo o seu querer, Ele nos gerou pela palavra da verdade, para que fôssemos como que primícias das suas criaturas. Tiago 1, 13 a 18.

Senhor Deus meu, em Ti me refugio. Salva-me de todos os que me perseguem e livra-me, para que ninguém, como leão, me arrebate, despedaçando-me, não havendo quem me livre. Senhor, meu Deus, se eu fiz o de que me culpam, se nas minhas mãos há iniquidade, se paguei com mal a quem estava em paz comigo, eu que poupei o que sem razão me oprimia, persiga o inimigo a minha alma e alcance-a, espezinhe no chão a minha vida e arraste no pó a minha glória. Levanta-te, Senhor, na tua indignação, mostra a tua grandeza contra a fúria dos meus adversários. Salmo 7, de 1 a 6.

senhores, tratai os servos com justiça e com equidade, certos de que também vós tendes Senhor no céu. Perseverai na oração, vigiando com ações de graças. Suplicai ao mesmo tempo também por nós, para que Deus nos abra a porta à palavra, a fim de falarmos do mistério de Cristo, pelo qual também estou algemado, para que eu o manifeste como devo fazer. Portai-vos com sabedoria para com os que são de fora. Aproveitai as oportunidades. A vossa palavra seja sempre agradável, temperada com sal, para saberdes como deveis responder a cada um. Colossenses 4, 1 a 6. Ninguém ao ser tentado diga: sou tentado por Deus, porque Deus não pode ser tentado pelo mal, e Ele mesmo a ninguém tenta. Ao contrário, cada um é tentado pela sua própria cobiça quando esta o atrai e seduz. Então a cobiça, depois de haver concebido, dá à luz o pecado, e o pecado, uma vez consumado, gera a morte. Não vos enganeis, meus amados irmãos. Toda boa dádiva e todo dom perfeito é lá do alto, descendo do Pai das luzes, em que não pode existir variação ou sombra de mudança. Pois segundo o seu querer, ele nos gerou pela palavra da verdade, para que fôssemos como que primícias das suas criaturas. Tiago 1, 13 a 18.

Sabemos que todas as coisas cooperam para o bem daqueles que amam a Deus, daqueles que são chamados segundo o seu propósito. Porquanto, o que de antemão conheceu, também o predestinou para serem conforme a imagem de seu Filho, a fim de que ele seja o primogênito entre muitos irmãos. E aos que predestinou, a esses também chamou, e aos que chamou, a esses também justificou. E aos que justificou, a esses também glorificou. Que diremos, pois, à vista destas coisas? Se Deus é por nós, quem será contra nós? Aquele que não poupou o seu próprio Filho, antes por todos nós o entregou, porventura não nos dará graciosamente com ele todas as coisas? Quem tentará acusação contra os eleitos de Deus? É Deus que nos justifica. Quem os condenará? É Cristo Jesus, quem morreu, ou antes, que ressuscitou, o qual está à direita de Deus e também intercede por nós. Quem nos separará do amor de Cristo? Será tribulação, ou angústia, ou perseguição, ou fome, ou nudez, ou perigo, ou espada? Como está escrito: por amor de ti fomos entregues à morte o dia todo, fomos considerados como ovelhas para o matadouro. Em todas estas coisas, porém, somos mais que vencedores por meio daquele que nos amou. Porque eu estou bem certo de que nem a morte, nem a vida, nem os anjos, nem os principados, nem as coisas do presente, nem do porvir, nem os poderes, nem a altura, nem a profundidade, nem qualquer outra criatura poderá separar-nos do amor de Deus que está em Cristo Jesus, nosso Senhor. Romanos 8, 28 a 39.

Senhor. Esse é o teu tempo. Tempo do Senhor levantar uma nova geração. Geração que está vencendo os seus limites.

te converteres ao Todo-Poderoso, serás restabelecido. Se afastares a injustiça da tua tenda e deitares ao pó o teu ouro e o ouro de Ofir entre as pedras dos ribeiros, então o Todo-Poderoso será o teu ouro e a tua prata escolhida. Deleitar-te-ás, pois, no Todo-Poderoso e levantarás o teu rosto para Deus. Orarás a Ele e Ele te ouvirá e pagará os teus votos. Se projetas alguma coisa, ela te sairá bem e a luz brilhará em teus caminhos. Jó, capítulo 22, 23 a 28.

que pudesse impedir o nascer do sol e a esperança. E não há problema que possa impedir as mãos de Jesus para me ajudar. Nunca houve noite que pudesse impedir o nascer do sol e a esperança. E não há problema que possa impedir.

Vendo Jesus as multidões, subiu ao monte, e como se assentasse, aproximaram-se os seus discípulos, e ele passou a ensiná-los, dizendo: Bem-aventurados humildes de espírito, porque deles é o reino dos céus. Bem-aventurados os que choram, porque serão consolados. Bem-aventurados os mansos, porque herdarão a terra. Bem-aventurados que têm fome e sede de justiça, porque serão fartos. Bem-aventurados os misericordiosos, porque alcançarão misericórdia. Bem-aventurados os limpos de coração, porque verão a Deus. Bem-aventurados os pacificadores, porque serão chamados filhos de Deus. Bem-aventurados os perseguidos por causa da justiça, porque deles é o reino dos céus. Bem-aventurados sois quando por minha causa vos injuriarem e vos perseguirem e mentindo disserem todo mal contra vós. Alegrai-vos e exultai, porque é grande o vosso galardão nos céus, pois assim perseguiram os profetas que viveram antes de vós. Mateus 5, 1 a 12.

Glória a Deus. Fique em pé, meu querido. Glória a Deus. Você que crê nos sonhos de Deus para a tua vida, ovacione seu santo nome. Aleluia. Abra sua mão assim para você ser ministrado agora.

Aleluia. O possível você faz, o impossível Deus faz por você. Aleluia. Glória a Deus.

te amo, ó Senhor, força minha. O Senhor é a minha rocha, a minha cidadela, o meu libertador, o meu Deus, o meu rochedo em que me refugio, o meu escudo, a força da minha salvação, o meu baluarte. Invoco o Senhor, digno de ser louvado, e serei salvo dos meus inimigos. Laços de morte me cercaram, torrentes de impiedade me impuseram terror. Cadeias infernais me cingiram e tramas de morte me surpreenderam. Na minha angústia, invoquei o Senhor. Gritei por socorro ao meu Deus. Ele, do seu templo, ouviu a minha voz.

Eu te louvarei, Senhor, por tua grandeza, por tua eterna presença, pela herança dos céus através de teu Filho Jesus, por seres fonte perene de amor, amigo de todos os momentos, refúgio constante, pela suprema paz que concedes ao pecador que te aceita como Senhor de sua vida, pelo viver cotidiano. E mais que tudo, Senhor, eu te louvarei pela alegria da certeza de salvação que tu mesmo

Tu estás acima de tudo, Senhor. Tu estás entronizado acima de todos, Deus. Senhor, é por isso que eu me prostro aos teus pés. Porque eu sei que quando eu me prostro, o Senhor se levanta em meu favor. Glórias ao teu nome, Senhor.

santo, Senhor. Nós queremos reverenciar a tua santidade. Aplauda aquele que é santo. Aquele que é santo.

sabedoria clama lá fora, pelas ruas levanta sua voz. Nas esquinas movimentadas ela brada, nas entradas das portas e nas cidades profere as suas palavras. Até quando, ó simples, amareis a simplicidade? E vós, escarnecedores, desejareis o escárnio? E vós, insensatos, odiareis o conhecimento? Atentai para minha repreensão, pois eis que vos derramarei abundantemente do meu espírito e vos farei saber das minhas palavras. Entretanto, porque eu clamei e recusastes, e estendi a minha mão e não houve quem desse atenção, antes rejeitastes todo o meu conselho e não quisestes a minha repreensão. Também de minha parte eu me rirei na vossa petição e zombarei em vindo o vosso temor. Vindo o vosso temor como assolação e vindo vossa perdição como uma tormenta, sobrevirá a vós aperto e angústia. Então clamarão a mim, mas eu não responderei. De madrugada me buscarão, porém não me acharão, porquanto odiaram o conhecimento e não preferiram o temor do Senhor. Não aceitaram o meu conselho e desprezaram toda a minha repreensão. Portanto, comerão do fruto do seu caminho e fartar-se-ão dos seus próprios conselhos, porque o erro dos simples os matará e o desvario dos insensatos os destruirá. Mas o que me der ouvidos habitará em segurança e estará livre do temor do mal. Provérbios 1, 20 a 33.

Meus irmãos, tende por motivo de grande gozo o passar-de por provações, sabendo que a prova da vossa fé desenvolve a perseverança. Ora, a perseverança deve concluir a sua obra para que sejais maduros e completos, não tendo falta de coisa alguma. Se alguém de vós tem falta de sabedoria, peça a Deus, que a todos dá liberalmente, e assim ser-lhe-á dada. Bem-aventurado o homem que suporta a provação, porque depois de ter passado na prova, receberá a coroa da vida que o Senhor prometeu a quem o ama. Tiago 1, 2, 5 e 12.

0: E percorria Jesus todas as cidades e aldeias, ensinando nas sinagogas deles e pregando o evangelho do reino, e curando todas as enfermidades e moléstias entre o povo. E vendo a multidão, teve grande compaixão deles, porque andavam desgarrados e errantes como ovelhas que não têm pastor. Então disse aos seus discípulos: a seara é realmente grande, mas poucos os ceifeiros. Rogai, pois, ao Senhor da seara que mande ceifeiros para a sua seara. Mateus 9, 35-38.
1: Porque em esperança somos salvos. Ora, a esperança que se vê não é esperança, porque o que alguém vê, como esperará? Mas se esperamos o que não vemos, com paciência esperamos. E da maneira também, o Espírito ajuda nossas fraquezas, porque não sabemos o que havemos de pedir como convém, mas o mesmo Espírito intercede por nós com gemidos inexprimíveis. E aquele que examina os corações sabe qual é a intenção do Espírito, e é Ele que, segundo Deus, intercede pelos santos. E sabemos que todas as coisas contribuem juntamente para o bem daqueles que amam a Deus, daqueles que são chamados por seu decreto. Romanos, capítulo 8, 24-28.

Jerusalém, lugar de beleza e esplendor, onde sua alegria, filho, nunca terá fim. Viveremos eternamente juntos. Por isso, sê forte e corajoso, porque eu, o Senhor teu Deus, sou contigo.

A lei do Senhor é perfeita e restaura a alma. O testemunho do Senhor é fiel e dá sabedoria aos simples. Os preceitos do Senhor são retos e alegram o coração. O mandamento do Senhor é puro e ilumina os olhos. O temor do Senhor é límpido e permanece para sempre. Os juízos do Senhor são verdadeiros e todos igualmente justos. São mais desejáveis do que ouro, mais do que muito ouro depurado, e são mais doces do que o mel e o destilar dos favos. Além disso, por ele se admoesta o teu servo, em os guardar a grande recompensa. Quem há que possa discernir as próprias faltas? Absolve-me das que me são ocultas. Também da soberba guarda o teu servo, que ele não me domine. Então serei irrepreensível e ficarei livre de grande transgressão. As palavras dos meus lábios e o meditar do meu coração sejam agradáveis na tua presença, Senhor, rocha minha e redentor meu. Salmo 19, 7 a 14.

Lembram daquele ladrão que estava ao lado de Cristo, no Calvário? Quem poderia imaginar que um homem que estava tão próximo da morte estava tão próximo da vida eterna, com uma simples atitude, ele creu

saber se era exclusivo no coração de Abraão. Quando Abraão sobe ao monte,

Oh, glória a Deus! Glória a Deus! Ele é o nosso refúgio. Aleluia.

Guarda a tua língua do mal e os teus lábios de falarem um engano. Aparta-te do mal e faz o bem. Procura a paz e segue-a. Os olhos do Senhor estão sobre os justos e os seus ouvidos atento ao seu clamor. A face do Senhor está contra os que fazem o mal para desarraigar da terra a memória deles. Os justos clamam e o Senhor os ouve e os livra de todas as suas angústias. Perto está o Senhor dos que têm o coração quebrantado e salva os contritos de espírito. Muitas são as aflições do justo, mas o Senhor o livra de todas. Salmo 34, 13 a 19.

Pois assim diz o Senhor dos Exércitos: para obter ele a glória, enviou-me as nações que vos despojaram, porque aquele que tocar em vós toca na menina do seu olho. Porque eis aí, agitarei a mão contra eles, e eles virão a ser presa daqueles que os serviram. Assim sabereis vós que o Senhor dos Exércitos é quem me enviou. Canta e exulta, ó filha de Sião, porque eis que venho e habitarei no meio de ti, diz o Senhor. Naquele dia, muitas nações se ajuntaram ao Senhor e serão o meu povo. Habitarei no meio de ti e saberei que o Senhor dos Exércitos é quem me enviou a ti. Então o Senhor herdará a Judá como sua porção na terra santa e de novo escolherá a Jerusalém. Cale-se toda a carne diante do Senhor, porque ele se levantou da sua santa morada. Assim diz o Senhor dos Exércitos: se andares nos meus caminhos e observares os meus preceitos, também tu julgarás a minha casa e guardarás os meus átrios, e te darei livre acesso entre estes e aqueles que se encontram. Zacarias 2, 8 a 13 e 3, 7.

5. Oração da manhã. Escuta, Senhor, as minhas palavras e ouve os meus gemidos. Ouve meu grito de socorro, ó meu Rei e meu Deus. A Ti eu suplico, cheio de esperança. Atende, Senhor, de manhã a minha voz. Quando o sol nasce, eu faço a minha oração todos os dias e espero a Tua resposta. Tu, ó Deus, não toleras o mal e também não permites a maldade diante de Ti, nem suportas a presença dos arrogantes. Sim, ó Deus, Tu destróis os malfeitores e mentirosos e acabas com os falsos e violentos. No entanto, por causa do Teu imenso amor, eu posso entrar na Tua casa e Te adorar no Teu santo templo, me ajoelhando com respeito diante de Ti. Ó Deus, ajuda-me a fazer a Tua vontade e guia-me no caminho da Tua justiça. Que meus inimigos vejam que Tu estás comigo. Na Sua boca não há sinceridade, só pensam em destruir. Mentem e enganam o tempo todo, sem parar, fazendo constantes ameaças de violência e morte. Condena e destrói, ó Deus, os seus planos, que eles provoquem sua própria desgraça. Expulsa todos eles, ó Deus, da Tua presença, porque são muito maus e se revoltam contra Ti. Alegrem-se os que em Ti buscam refúgio e cantem para sempre de alegria. Tu, Senhor, abençoas todos aqueles que vivem na honestidade. Os que Te amam são felizes, porque Tua bondade os protege como um escudo.

Eu não posso abençoar Israel com bens, com dinheiro, porque o Deus Israel é o Deus do ouro e da prata e já tem dado isso para a terra dele. Mas a maneira como eu e você temos de abençoar a Israel é simplesmente orando e amando Israel. Amém?

Um dos hinos que fala muito ao nosso coração. Não é só porque é um hino antigo, porque eu creio que todos aqueles hinos que foram inspirados por Deus, o tempo não envelhece. Eu convido você a cantar esse hino, que é uma bênção, é uma certeza que eu e você nós podemos ter, que Cristo em toda e qualquer situação, Ele estende a sua mão para nos ajudar.